0: Pascu, Salvatarras.
1: Roberto Mosso, Tatonchu, Salama.
2: Kaixo, Gabon.